0: 211, checking status.
1: 211, Vinny.
0: 619, checking status.
2: 10-8.
0: F4, 766, checking status.
2: 10-8.
0: F4, 794, checking status.
3: 794, 10-8.
0: F4,